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1: Mais um sucesso do Natanzinho.

0: Sensacional.
1: Aninha, muito obrigado, viu?
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0: Deus, não machucou? Eita, amassou a cara todinha, meu irmão. Meu,
1: tá
0: deixa eu.
1: Normal, tá normal.
0: Tá normal. Bora.